0: Carlinho Brown, você gostou da mistura?
1: Mistura candombe com samba. Mistura candombe com samba.
2: Céu da Mangueira.
1: Candombe com rada.
2: Carlinho Brown e Eleiro, hein? Eleiro Rada.